0: vida é a resistência militante de los movimentos populares para garantizar os direitos ancestrais. Isso foi confirmado por o ponente. Debido à insuficiência da justiça agrária, outra consequência é a invasão do bosque por la agroindústria e la ganadería. Entre os incêndios que alimentam as crises climáticas são uma das consequências. Este ano, a chegada do fenômeno El Niño já mostra claros indícios de uma crise humanitária e natural. Incêndios florestais, sequias fluviais e um aumento das temperaturas azotam toda a região amazônica. Uma das conclusões do seminário celebrado em Santarém ayer é que, sem a participação ativa e organizada da sociedade civil, não haverá justiça climática, já que as ações governamentais são impotentes ante as atividades extrativas depredadoras e a fragilidade do sistema judicial. Edilberto Sena, da Rede de Notícias da Amazônia, para a Rede Panamazônica.
1: La Panamazonía es el bosque tropical más grande del planeta Tierra. Tiene un territorio de 7.8 millones de kilómetros cuadrados.
2: Bolivia,
1: Brasil,
2: Colombia,
3: Ecuador,
1: Guyana,
3: Guayana Francesa,
1: Perú,
3: Surinam
1: y Venezuela.
3: 9 países de América del Sur comparten su extenso territorio.
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7: Seis y tres minutos.
8: A continuación, las gloriosas notas de nuestro himno nacional. Gloria al bravo pueblo. Puño y letra de Vicente Salas. Música de Juan José Landaeta.